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1: 9:02.
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0: 9:30.
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1: 10 horas em ponto.
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0: 10:31.
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0: 12:02.
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1: 11 horas e 32 minutos.
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0: Palma, velho.
1: Coisa linda.
2: Que tremão, né, cara?

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1: 5 horas e

0: 5:42.
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1: 8:03.
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começando por aqui mais uma edição do Melhor das Bandas na sua Integração FM. Excelente manhã de sabadão. A partir de agora, o Melhor das Bandas comandando o teu radinho até o meio-dia, sempre. Lembrando, né, você interagindo com a gente através do 997-44-2711, 997-44-2711.

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gente continua amanhã mais animada no seu rádio, que o melhor das bandas, agitando o teu radinho até o meio-dia. Para 8 horas 25 minutos. Já já tem a previsão do tempo.

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Vamos lá, previsão do tempo para esse sábado, hoje, dia 1º de agosto. Temperatura nesse momento na marca dos 20 graus. O dia começa com tempo firme, o sol predomina na região. No decorrer do dia, uma frente fria se aproxima do estado, favorecendo o aumento da nebulosidade. Com isso, em direção à noite, condições ficam favoráveis a ocorrências e pancadas de chuva que podem apresentar intensidade moderada e vir acompanhada de temporais isolados e descargas elétricas. No decorrer do dia, os ventos do quadrante norte sopram com intensidade moderada forte, garantindo um dia ventoso no vale. Além disso, o ar mais aquecido proporciona a sensação de calor à tarde. No entanto, em direção à noite, as marcas apresentam leve redução e deve ocorrer as mínimas. A mínima para hoje, 17 graus, a máxima de 30 graus. Já para amanhã, domingo, dia 2 de agosto, uma frente se desloca do oceano, mas o dia começa com maior nebulosidade sobre o vale. Ainda pode ocorrer alguma pancada de chuva, temporais isolados entre a madrugada e amanhã. Mas com o afastamento do sistema, as condições do tempo melhoram gradualmente. Os ventos permanecem moderados com rajadas ocasionais, principalmente nas primeiras horas do dia. As temperaturas ficam amenas ao amanhecer e agradáveis à tarde. A mínima para amanhã, domingão, 15 graus, a máxima de 23 graus. Já para segunda-feira, o sol ainda aparece no vale, mas ao longo do dia novas instabilidades avançam sobre o estado e provocam aumento da nebulosidade. Com isso, condições ficam

A máxima de 28 graus. 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Tudo bem, galerinha? Previsão do tempo aqui nas ondas da integração.

0: esse amor é mais forte do que um bom dia pra você, uma boa manhã. Obrigado demais aí pelo carinho da audiência, companhia de sempre, você em casa, no trabalho, no trânsito, dando aquela carona bacana pra gente. Bom, vamos fazer o seguinte, vamos pra aquele intervalinho rapidinho, já já tô de volta trazendo muito mais aqui nas ondas da integração e você continua.
1: Pelo amor da gente.

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Bom dia pra você. Deixa eu ver quem tá aqui no nosso WhatsApp. Edson Fischer, alô Edson. Quem mais? Ademir Dinkert. Também na companhia com a gente. Alô Clarice, bom dia Clarice. Acordou cedo hoje, sábado Clarice. Hoje é dia de dormir.

0: Acorda cedo, Clarice, 8 horas da manhã. O que que deu? Teve festa e do lado ligaram o rádio, alto demais. bom dia, Clarice. Como é que tá o tempo aí, Clarice? Tem sol hoje, tem sol, né? Finalzinho da tarde que o tempo pode mudar, né? Pode ter aquela chuvinha finalzinho da tarde, amanhã, domingão. Pela manhã também pode chover. Clarice, aproveitar o sábado. Como se você não aproveitasse. Eu vi o vídeo, viu, Clarice? Onde você tava ontem de noite, Clarice? Eu vi o vídeo lá nas redes sociais, lá, ô Clarice. Você não me engana, viu? É. Ah, tem sol hoje, né? Tem sol, tá bacana. Deixa eu ver aqui, deixa eu ampliar a foto. Meu, quase que eu pego a placa do carro ali, Clarice. Faltou um pouquinho. Faltou um cadinho, viu? É verdade, é. Botou aqui, amigo se faz um bar. Grupo de WhatsApp é pra brigar mesmo. Ó, eu dei um recado pra você.
1: Não começa não que eu te bloqueio. Eu já te bloqueio, você não vai saber nem de onde vem a procriação.
0: Você não vai nem saber de onde vem a procriação. Ô Clarice, hoje eu não posso tocar o Madinho do Brasil, viu? Hoje não dá. Agora é só banda agora de manhã, entendeu? Tá, vou ter que achar outra aqui, Clarice. Aí. Não, pode pedir uma banda aí. Vou tocar daqui a pouco. Ah, eu já sei o que eu vou tocar daqui a pouco. Pera aí. Daqui a pouco eu acho uma boa aqui, tá?

0: pouquinho do melhor das bandas na sua integração. Manhã de sabadão maravilhoso, hein? Vamos lá para aquele intervalinho já já. Tem muito mais. Você continua interagindo via nosso WhatsApp 997-44-2711. 9 horas. Intervalo e já já mais.
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0: Ah, o refrão é fácil, né?
1: Tá mais na cara que barba. Meu radar tá funcionando. 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
0: Quê?
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0: E aí?
1: Enquanto você eu já.
0: Palmas pra vocês, portão! Que maravilha, gente!

0: aquele intervalinho, vem chegando aí o recado dos nossos apoiadores. 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
1: Simbora, bom dia. Bom sabadão, e aí, como é que você tá hoje, hein? Tudo tranquilo, tá numa boa, curtindo a programação pra você que tá em casa, pra você que tá trabalhando, pra você que tá dirigindo, dando carona pra gente, valeu demais, né? Lembrando, né? A galerinha que tá no trânsito, né? O trânsito na região dos vales, toda hora uma novidade, né? Toda hora uma mudança, né? A gente tem aí a ponte entre Encantado e Mussum, né? Bloqueada. Cada dia a gente tem uma surpresa diferente, né? Então, por isso, paciência, tranquilidade, não adianta, estresse não vai resolver nada. Então, precisa chegar mais cedo, sai mais cedo, mas não deixa pra sair na última hora, né? Você vai encontrar problema no trânsito. Então, se antecipa, né? Mas o quê? É a realidade, né, que a gente vem enfrentando aí nos últimos anos, né? Nem nos últimos dias, né? O trânsito complicado do Vale do Taquari, né? Coisa louca, gente. Vamos lá! Para 9:29, 9:29. Lembrando, né? Você manda o seu recado, participa com a gente através do 997-44-2711. 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

continua aqui na melhor programação do seu rádio. Bom dia pra você. Obrigadão demais aí pelo carinho da audiência. Pra você que tá em casa no trabalho, dando aquela carona pra gente também. Pra você que tá de folga, né, Clarice? Bom dia, Clarice, né? Pessoal que tá de folga aí. Aliás, pessoal que folgou a semana toda parece que tá de férias. Mas parece que tá sempre de férias, hein? Impressionante, né? A gente fica perguntando, mas como é que faz pra arrumar um? Né? Onde é que larga currículo, hein? 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Aproveite, rua Doutor João Carlos Machado 772. 13 minutos nos separam das 10 horas da manhã. Deixa eu ver. Oi, a Fernanda gostaria de ouvir uma música. Valeu, Fernanda. Valeu aí, querida. Pediu banda Os Cometas. Então vamos lá. Bora, viu, querida? Seu pedido é uma ordem.

0: excelente manhã. Obrigadão demais pelo carinho da audiência, companhia. Manhã gostosa desse sábado. Deixa eu dar uma atualizada aqui na temperatura, região dos vales. 23 graus nesse momento. Máxima chega a 30 graus na tarde de hoje, né? Mais à tarde, possibilidade de chuva aí na região, tá bom? Lembrando que amanhã chuva até o meio-dia, né? Com mais intensidade, à tarde o tempo começa a melhorar. Máxima amanhã de 23 graus aí. Vamos lá, intervalinho, já já tem mais.
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0: Olá, simbora, galerinha. A gente continua. Melhor das bandas aqui nas ondas da Integração FM, a sua rádio. Muito bom dia, bom dia. E aí, tudo certinho, tudo bacana? Por aqui, Dinho, teu amigão, te fazendo companhia. A gente vai juntinhos no seu radinho. Claro, né? Na manhã mais animada do rádio, com o melhor do bailão, as melhores bandas desfilando por aqui. 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Agora 10 horas 7 minutos. E a gente continua com terceira aniversário.

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Você pede um orçamento para Lizete o Leonísio. 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

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Agora 14 minutos, faltando para as 11, 14 para as 11. E a gente continua com.

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0: nesse momento na marca dos 25 graus. Agora 11:04. 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Vamos lá, 11:05 e a gente continua com a banda Ecos.
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horas 25 minutos, 11:25. 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

das bandas aqui na integração. Bom dia pra você. 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Tudo bem, galerinha? Tô ficando por aqui, tô de volta na segunda-feira a partir das 8 horas e 20 minutos. A todos.

sua banda Alma Latina. Alô, Alma Latina, alô, nós. Música linda, rapaz. Satisfação é toda minha poder cantar com vocês. Vamos que vamos.

Muito boa tarde, estimados amigos e ouvintes. Guten Tag, liebe Freunde und Zuhörer. Estamos iniciando o programa Fapindum Conexão. E você é nosso convidado para uma hora de muita música, cultura, linguagem e história. Buscamos resgatar e valorizar a herança cultural deixada pelos imigrantes. E quem sabe, fomentar uma reconexão passado e presente Brasil-Alemanha. Fapindum é uma produção semanal da Associação Cultural e Musical de Arroio do Meio. Na apresentação, Eduardo Eli e na parte técnica, Maico Schmegel. Além de sintonizar 87,5 FM, o programa também pode ser acessado pelo site www.integracãofm87.com.br ou pelo aplicativo Rádios Net. E no programa de hoje, além de muita música, teremos participações mais que especiais. Fique conosco e mande sua mensagem, comentário ou sugestão para o e-mail programaconexãonoar@gmail.com. Vou repetir, programaconexãonoar@gmail.com. 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É contigo, Maico.

Muito obrigado, professora Solange Hammester-Johan, que faz um grande trabalho no sentido de resgatar e manter o idioma Hunsrück. Mais conteúdo pode ser acessado pela página do Facebook, Hunsrück Spruch Plattdeutsch. E seguimos com música, agora num estilo mais dançante.

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Já nos despedindo, agradecemos muito a sua audiência e o importante apoio de Gráfica Grafibel, Mercado Herman, Ótica Rela, Cooperativa Sicredi, Despachante Chega, Dante Acabamentos, Hilger de Imóveis e MFX Sonorizações. A todos os amigos e ouvintes, desejamos um bom fim de semana e até o próximo sábado com mais um Fapindung. Até lá!

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3: 1 hora em ponto.
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0: 21:22.
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0: 21:41.
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0: 2 horas em ponto.
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0: 2:22.
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0: 2:41. 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

0: 3:02.
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1: 3:20.
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0: 10:40.
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0: 4:01.
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0: 4:20.
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0: 4:42. 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

0: 5:02.
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0: 10:01.
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2: 6:41.
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1: 8:01.
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Isso é ao vivão.

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1: 8:30.
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0: Essa música nós do Seu Marinho fizemos especialmente, a gente fez pra vocês de casa. Curtem a nossa música, né, negão?
1: É isso aí, magrão. E a gente canta numa boa pra você.
0: E o Chico vai soltar a viola pra gente cantar aí, gente, assim, ó.

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